brasilianische Musikelementen oder Einflüsse aus dem Nordost Brasiliens, aus dem Nordost. Forró para vocês aí, a gente curtindo uma onda. É assim, sempre às terças, né? A salinha aqui que tem um pouquinho de tranquilidade, paz, astral brasileiro. E a Copa tá chegando, hein? Beija, Flor! E aqui...

einfach indigenen Sounds von Hermeto Pascoal. Also Wassermusik. Pois é, ó, música da Lagoa com um grande músico brasileiro que nos deixou há pouco tempo. Hermeto Pascoal propagou o nome da música brasileira instrumental pelo mundo afora. Um gênio.

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Olha para você aí desse... Tá esfriando lá nessa região sul agora, tá bem fresquinho, né? Então de 14 graus no momento. É, na tarde de lá de Porto Alegre. Deu uma conferida aqui. Vamos seguindo com os garotins. Lenine e Milton de Holanda. Sou brasileiro.

uma mistura saudável de ritmos, né? É o Brasil. Todas as influências musicais, cores. E o Brasil tá aí na América Latina, né? A Copa tá chegando. Agora a música Malu Magalhães, América Latina. Se começa São Paulo.

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Serão 2 horas. Então, vai terminar sempre mandando ver. Vai ter um programa na sequência. Meio punk, meio rap. Um grupo que se chama FBC Paca Conte Jonga DJ Cost. Simplesmente FPC. Pega pesado agora na sequência. Mas o próximo programa agora na sequência, ao vivo, vai ser também punk rock. Combina. Então, a próxima a gente pega mais leve. E a Copa tá chegando. 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Die Onda Tropical am Mikrowelle ist von Jolo. 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Ja, aus Brasilien, FBC Baca. 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